Vamos escuchando Guaynatito. Pon Guaynatito, Antuquito. Vamos a poner Guaynatito, Ñaño Lonita. Primuchito, hermanito Inesito, Guaynatito para ti.

0: meu. Sempre tem aquele amigo que mente, né, mano? Aquele amigo que é abusado.
1: É, viado, você tá ligado que tem várias abusadas que mente, né, mano? Daí fazendo a mesclagem, você tá ligado o que que dá, né?
0: Boa ideia, mano. Se juntar os nomes fica maneiro. Tipo, mente abusada? Não, né? Não.
1: Abusada,